Ajime! Cuidado! Ajime! Cuidado! Cuidado! Não adianta te fazer tudo, não. Vai no Timão, vai no Timão, cara! Vai pra buscar o Timão! Bora! Daniel, cuidado! Mate! K.O. Base de direita. E aí? Bora! Bora! Vamos embora. CCN. Rei. Senta todo mundo. Quem não quiser beber água, senta na parede normal.

0: família do Sam está aí junto com os amigos dele coreano.
1: Cadê Samuel?
0: Cadê o Samuel? Dá um tchau, Sam!
2: Eu sou mãe da Samuel. É a avó da

0: Samuel,
1: Avô.
0: do Samuel, avô do Samuel, fez uma comida coreana para você experimentar.
2: Coreia kimbap이야.
3: Kimbap.
0: Kimbap. Kimbap.
4: Kimbap.
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0: Eu preparo isso então. Preparou deliciosa. Oi, aqui ó. Pega com a.
6: Isso.
0: Quando ela der, é para receber. Saborear, saborei, que é uma delícia. Sim, arroz pepino, queijo e tuna.
6: É tipo sushi.
0: Se alguém quer mais, tá bom. Titia te dá. Oi, você quer mais? Quer mais?
2: Você tá moça,
0: você quer mais? Tô dale. Você quer? Será? Mas o quê? Ah, é?
2: 아빠, 자기 아빠 가져다 주고 싶대.
6: É porque meu pai disse que ele quer comer.
0: Eu vou te dar um pouquinho mais para levar então, tá bom? Então, curte bastante. É, vamos ver. É, Titia vai tentar. 갑자기 아이들이 다 우리 엄마 갖다 줄 거야, 우리 아빠 갖다 줄 거야. 이 você também? Quero levar? Aí, ó. Seu pai também quebrou, tá bom?
7: Guarda na lancheira.
0: Oh, maravilha. Quero mais?
6: Você fica. Why do they want more? 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
6: 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No, but my teacher didn't give me any.
9: Já tem?
0: Oi.
10: Pode comer uma vez e colocar na comida. Saborear,
11: que é uma delícia.
6: Não, did they... Oh, for me?
11: Yeah, did you like?
6: Yeah.
0: Amei. Ah, que bom. Então, muito obrigada. Que 애들한테 안녕하세요 가르쳐주고 갈래요.
12: 그래.
0: Olá, em coreano, 안녕하세요.
13: 안녕하세요.
0: 안녕히 가세요.
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0: Cara, você não acordou hoje pensando que ia sair num noticiário na Coreia, né?
1: Não, mas só em saber que eu tô sendo filmado, observado, eu fico numa paranoia
2: muito grande. Então,
1: eu não faço uma selfie, não faço selfie porque eu não sou fotogênico.
0: Ricardo, muito obrigado por vir aqui ajudar a gente. Nessa missão, foto de uma mulher, um homem e quatro crianças.
1: Prazer estar aqui com vocês, nosso pastor.
0: Ricardo is a friend from church and he's a photographer. 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And I mean, you can tell it's nice. It's nice around here.
3: Você pode passar tempão para fazer, mandar nós para fazer foto.